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Bom dia! Bom dia pra você ouvindo a nossa Tri FM, tudo bem por aí? Tudo certinho? Obrigado pelo seu carinho, pela sua companhia, eu tô chegando e vamos juntos ao vivo até às 9 nesta segunda-feira. Hoje é dia 14 de setembro de 2026. Oi, Joquinha, bom dia! Ei, Joquinha, Joquinha tá com preguiça hoje por causa da chuva, é? É, Joquinha? Olha a hora, 5h13, bom dia, tô chegando, tá começando a Acorda Aí com aquela programação bem gostosa, né, Joquinha? Bom dia, 5h13 agora.

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0: FM, bom dia, 5h22.
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0: Bom dia, tá na Tri, tá na melhor, agora são 5h22, né, Joquinha? 5h22 agora, tá no ar o nosso duelo musical e hoje tá valendo um par de convites pista premium pro show do Thiaguinho. 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A partir das 8 horas da noite no Santos Convention Center, na Ponta da Praia. Promoção exclusiva da nossa Tri FM, a rádio mais TH do Brasil, e é lista VIP. Quer participar? Então se inscreve aí. 3219-1055. Você manda mensagem com seu nome completo e diz pra gente: hoje, segunda-feira, qual delas vence o duelo musical?
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0: A número 1, Gustavo Lima.
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0: Retrovisor.
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0: Essa é a número 1 do duelo de hoje.
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0: Número 2, Maiara e Maraíza. Vai lá.
3: 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Mas eu tava morrendo de raiva. Será que você não viu um não grandão na minha cara?
0: Qual dessas duas vence o duelo musical de hoje, hein? Desta segunda-feira, 14 de setembro. A primeira, Gustavo Lima, Retrovisor, ou a segunda, Maiara e Maraíza, Vai Lá? Manda mensagem pelo nosso WhatsApp, 3219-1055, nome completo e boa sorte! Bom dia, 5h23!
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0: Maria FM, bom dia! Tá na trita, na melhor, agora 5 horas 36 minutos, 5h36. Eu volto já!
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0: Tri FM da Trita na Melhor, faltam 13 para 6.
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0: Bom dia, né, Joquinha? Faltam 13 para 6 agora. No duelo musical de hoje tá valendo um

0: ingressos aí. Quer participar? Então manda mensagem pelo WhatsApp 3219-1055 com seu nome completo e diz pra gente qual você acha que vence o duelo de hoje.
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0: A primeira, Gustavo Lima.
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0: Retrovisor é a número 1 do duelo de hoje.
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1: pra mim? 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
0: A número 2, Maiara e Maraíza.
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0: vai lá.
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0: Essa é a número 2 do duelo de hoje. Qual dessas duas vence? Diz pra gente, participa aí, boa sorte.
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0: Olha a hora, faltam 11 para 6 agora, tá na tri?

0: Tri FM tá na trita na melhor. Bom dia! Falta um minuto para 6 horas. Um minuto para 6. Bom dia! Ei, Joquinha, falta um minuto para 6. Agora, bom dia para você ouvindo a nossa Tri FM. Obrigado pelo seu carinho, pela sua audiência, viu? Depois do intervalo eu volto com mais músicas na programação. Já já vamos falar de novo sobre o duelo musical de hoje. Tá valendo convites pro show do Thiaguinho. Vamos falar da previsão do tempo. Será que chove, hein? Não tá fácil não, né? Essa chuva vai longe, é. Já já eu conto pra você, fica aí. Bom dia, falta um minuto pra 6 agora.
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Bom dia para você ouvindo a nossa Tri FM, obrigado pelo seu carinho, pela sua companhia. Nós vamos juntos ao vivo até as 9 horas da manhã nesta segunda-feira. Hoje é dia 14 de setembro de 2026. Que o seu dia seja lindo, que a sua segunda-feira seja maravilhosa e que a sua semana que está começando venha com muito sucesso, com muitas coisas boas, viu? É, faz o seu dia brilhar, faz o sol brilhar aí na sua vida, na sua casa, no seu trabalho, porque a previsão do tempo está dizendo que lá fora vai chover. Vai chover, é. Hoje, segunda-feira, chuvoso de manhã e temporal à noite, hein? Pode ter uma abertura de sol à tarde, mas com pancadas de chuva, tá? Pode até dar uma clareadinha nesse tempo aí, na parte da tarde, mas vai chover. Vai chover o dia todo e à noite tem risco de temporal. E a temperatura continua baixa. Mínimas de 17, máximas de 18 graus, 19, não passa disso. Então vai fazer um friozinho bom aí durante o dia e muita chuva. Vai sair de casa agora? É, leva guarda-chuva, leva sombrinha, leva capa. Amanhã é terça, sol com muitas nuvens e período de céu nublado, noite com pancadas de chuva. Então amanhã também pode chover o dia inteiro e a noite. Quarta-feira também tem previsão de chuva. Quinta-feira também, sexta-feira também. Eita, rapaz! Aquele sol, sabe aquele sol pra secar roupa? Aquele sol pra você sentar na pracinha? Aquele sol pra você ir na praia? Não vai rolar. Não vai rolar. Serão dias chuvosos até sexta-feira e temperaturas baixas, viu? 18, 19, 22 graus no máximo. Então já se prepara aí para uma semana bem molhada e bem fria.

0: Bom dia, Natri, agora 6:12.
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0: FM, tá na trita na melhor. Esse aí é o Eduardo Costa, imagina eu. Agora 6h15.
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0: 6h15. Bom dia. E continua o nosso duelo musical. 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E a lista VIP, então manda mensagem pelo WhatsApp 3219-1055 com seu nome completo e diz pra gente qual dessas duas vence o duelo hoje.
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0: A primeira, Gustavo Lima, Retrovisor.
2: Tudo que você já passou.
0: A segunda, Maiara e Maraíza, vai lá.
3: Então tá, eu falei vai lá, mas eu tava morrendo de raiva.
0: Qual dessas duas vence o duelo musical de hoje? Participe, boa sorte.
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0: Bom dia, 6h16.

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0: Bom dia, tá na trita na melhor.
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0: FM tá na 30 na melhor. Bom dia, 6h32. Agora um bom dia pra você que ouve a nossa Tri FM aí na sua casa, aí no seu carro, dando uma carona pra gente. Pra quem tá ouvindo a gente aí na boleia do caminhão, bom dia, meus amigos caminhoneiros, carreteiros. Bom dia aí pros meus amigos motoristas de ônibus, né? Que estão trabalhando, ouvindo a nossa Tri FM, nos ônibus circulares aqui da Baixada Santista, nos fretados, nos ônibus de viagem, os motoristas de van que estão trabalhando aí, levando os funcionários para as empresas, as vans que levam os alunos de faculdades, né? As vans que levam pessoas viajar para outras cidades. Bom dia para vocês aí, viu? Os tios e as tias das peruas escolares, bom dia! Sabe que a Tri é a rádio oficial dos tios e das tias das peruas escolares, né? A Tri também é a rádio oficial dos motoristas de aplicativo. Olha, a galera que trabalha gosta de ouvir a Tri, porque a Tri tem uma programação gostosa, só toca sucessos, né? Então tá sempre junto com a gente aqui, um bom dia pra vocês aí, obrigado pelo carinho, viu? Pessoal que trabalha nos postos de combustíveis, trabalhando logo cedinho aí e ouvindo a nossa Tri FM. Pessoal que trabalha pra caramba, eu sei que você trabalha pra caramba, mas você sempre tem um jeitinho, sempre tem um tempinho pra ouvir a nossa Tri FM, é ou não é? Sempre dá um jeitinho, né? Ou põe no fone de ouvido, ou põe na caixinha de som ali, tá certo. Então, a todos, muito obrigado pelo carinho e pela sintonia. 6h33 agora, tá na Tri, tá na melhor.
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0: dia, FM tá na 30 na melhor. Bom dia, faltam 20 para 7. Depois do intervalo a gente volta.
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1: 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Muito bem, agora faltam 10 minutos para 7 horas da manhã. É hora do sorteio, né? Daqui a pouquinho, às 7 horas, tem a propaganda eleitoral gratuita obrigatória, tá? Das 7 às 7h25. Então vamos fazer agora o sorteio? Então vamos lá. Valendo um par de convites pista premium pro super show do Thiaguinho com a abertura do cantor Suel. Vai ser agora sábado, dia 19, a partir das 8 horas da noite, no Santos Convention Center, na Ponta da Praia. É promoção exclusiva da nossa Tri FM, a rádio mais TH do Brasil, e é lista VIP. E quem tá com o nome na lista VIP vai curtir o show do Thiaguinho e do Suel por nossa conta é a Maitê. Maitê Sobral de Souza. Parabéns, Maitê! Maitê Sobral de Souza, seu nome tá na lista VIP. Então sábado você vai direto lá pro Santos Convention Center. Na bilheteria você fala que seu nome tá na lista da Tri, apresenta seu documento de identidade e você e a sua dupla vão pra pista premium pra ver os shows, tá certo? Parabéns, Maitê, obrigado a todos que participaram. E agora a música vencedora. Venceu a número 1.
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0: FM tá na trita na melhor, tá aí a vencedora do nosso duelo musical de hoje, Gustavo Lima, o embaixador com o sucesso Retrovisor. Agora faltam 6 minutos para 7 horas da manhã. Vem aí a propaganda eleitoral gratuita obrigatória. Logo na sequência, às 7h25, eu volto com a manhãzaça e aquela programação gostosa. Então, até já!
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0: Bom dia, Natri. Agora faltam 2 para 7.
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2: 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Bom dia! Bom dia para você que ouve a nossa Tri! E aí, como é que você tá? Tudo bem? Tudo certinho aí? Obrigado pelo seu carinho, pela sua companhia. Depois da propaganda eleitoral gratuita obrigatória, estamos de volta e agora começa a Manhãzaça, trazendo para você aquela programação gostosa, informações com nossa jornalista Ariane Rocha, tem prêmios, tem muita coisa legal para você. O nosso dia tá só começando, então vem comigo e fica por aqui, porque tá na Tri, tá na melhor.
0: 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Agora tem Fred Fabrício com o hit.
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1: Tri, FM tá na trita na melhor. Cleiton e Romário com uma música nova, Chuva de Bênçãos. Essa música é muito legal, porque é uma música de uma letra positiva, né? Uma letra de positividade, de incentivo, de otimismo, falando não desista agora. O melhor tá pra chegar, não desista, vai em frente. Segue a letra, viu? Segue a letra, vai nessa. Bom dia, 7h36 agora, Ariane Rocha, bom dia. E aí? Como é que tá o trânsito nesse momento, hein?
2: Bom dia, Roque. Bom dia pro ouvinte da Tri. Olha, já temos problemas aí por conta da chuva. Daqui a pouco eu trago mais detalhes sobre a previsão do tempo, sobre essa chuva constante e o índice pluviométrico.
1: Chove hoje ou não?
2: Vou falar daqui a pouquinho, tá, da previsão do tempo. Olha,
1: tá,
2: informações do trânsito aqui, a Nossa Senhora de Fátima tem pontos de alagamento nos dois sentidos.
1: Sério?
2: Em todas as faixas, ali na proximidade da rua Ana Santos. A faixa da esquerda está transitável nos dois sentidos para os veículos de pequeno porte. No Canaum, sentido centro, o tráfego está sendo desviado para a rua Lucas Fortunato, próximo ao Teatro Municipal, por conta da queda de uma árvore. Além disso, a entrada de Santos na Avenida Martins Fontes tem o trânsito bem complicado agora para quem sai da Nossa Senhora de Fátima e também da Via Anchieta. A subida pelo Morro da Nova Sintra, ali na Caneleira, com o trânsito carregado, Canaum entre a praia e a Carvalho de Mendonça, com bastante lentidão. Em São Vicente, a Avenida da Praia está fluindo bem. Depois da divisa, até a altura da Avenida na Costa, o trânsito dá uma piorada. Saída de Praia Grande para São Vicente, completamente travada. Na Via Expressa Sul, o trânsito começa ali na altura do bairro Ocean e vai até a Avenida Ayrton Senna da Silva. Daqui a pouquinho eu vou falar sobre Praia Grande também, que houve o rompimento lá da Sabesp. Daqui a pouco eu vou trazer mais informações. Foi a abertura de uma cratera ali, próximo ao bairro Ocean. Aliás, na Caiçara, o bairro Caiçara, na direção da rua Vitório Morbim. Daqui a pouco eu trago mais detalhes, mas se você puder, evite a região. Já dando uma passadinha na travessia de balsas entre Santos e Guarujá, nesse momento o motorista aguarda uma hora para sair de Guarujá e a saída de Santos com 25 minutos de espera, Roque.
1: Por causa da chuva?
2: Também.
1: Alagamento?
2: Tem a força da maré aí que acaba operando com um pouco mais de lentidão.
1: Alagamento, né? A balsa tem que ir mais devagar.
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4: Tri FM, agora falta um minuto para as 8.

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3: 3FM 8 e 8. Já já eu volto com mais sucessos e Gustavo Lima e Luiz Fonsi. Fica aí. 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
6: Agora 8 horas e 11 minutos, Ariane Rocha. E o tempo, hein? Chove hoje ou não?
7: Pois é, já está chovendo, né? A segunda-feira já começou com chuva e atenção aí para os reflexos do grande volume de água acumulado nos últimos dias. Só em Santos foram registrados 10 milímetros nas últimas 6 horas e 132 milímetros em 72 horas. Setembro, hoje é dia 14, então, olha, o mês já soma 400 milímetros de chuva, quase 3 vezes a média histórica do mês, que é de 139 milímetros. Os morros permanecem em estado de atenção, mas sem registro de ocorrências. A chuva continua hoje, a previsão aí é de chuva ao longo do dia, em vários períodos, entre o fim da manhã e a tarde, e a estimativa é de 19 milímetros aí nas próximas 24 horas. As temperaturas praticamente não variam, mínima de 18 graus, máximas de 20 graus, nesse momento marcando 18 graus aqui no centro de Santos, né? A chuva causou alguns transtornos aí, né? A gente já citou Nossa Sim. Senhora de Fátima Sim. com um alagamento nos dois sentidos, Canaã também teve a queda de uma árvore, e a semana deve ser chuvosa aí em toda a região. Olha, a Defesa Civil acabou de atualizar, da meia-noite até as 6 da manhã de hoje, o volume de água foi de 17 milímetros, maior aí
6: é chuva,
7: do que
6: hein?
7: Um dia. Chuva pra caramba,
6: chuva
7: parece
6: toda.
7: Pouco. Exatamente, a chuva não tem previsão de ir embora,
6: Eita.
7: Deve permanecer aqui na região, pelo menos até o próximo final de semana.
6: Brincadeira.
7: Daqui a pouquinho eu volto com outras informações.
6: Deixa chover.
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2: Ao vivo e em cores para o Brasil e o mundo. Bom dia para você ouvindo a nossa Tri FM. Obrigado pelo seu carinho, pela sua companhia. Vamos juntos ao vivo até as 9 horas nesta segunda-feira chuvosa, fria. Hoje é dia 14 de setembro de 2026. Mas que a sua segunda-feira seja linda. Que o seu dia seja maravilhoso, que a sua semana que está só começando seja abençoada e que venha com muito sucesso para você. Sucesso aí na sua casa, sucesso no seu trabalho, nos seus estudos. Ah, mas está chovendo, o tempo está feio, está frio, ai meu Deus. Faz o sol brilhar em você, faz o sol brilhar na sua vida, nas coisas que você faz. Dentro da sua casa, na sua família, no seu ambiente de trabalho, com seus amigos, com seu círculo de amizade, onde você for, faça o sol brilhar em você. Você vai ver que a sua vida vai ser muito melhor, muito mais gostosa, vai fluir mais, porque quando você faz o sol brilhar em você, você traz positividade para a sua vida e para as pessoas que estão à sua volta. É muita positividade e você vai se dar bem sempre. Pode ter certeza disso, viu? E ó, saiba que eu vou estar sempre por aqui, torcendo por você.
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2: Tri FM tá na trita na melhor, 8 horas 21 minutos. Menos é mais com o Pablo e a saudade inconveniente. Agora 8 e 21 e tá valendo pra você aqui. 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
9: Tri FM agora 8:26.
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9: Ariane Rocha, é com você.
16: Olha só, Roque, são mais de 1.700 vagas abertas para quem está procurando uma oportunidade nessa segunda-feira. Aí tem concursos, processos seletivos, oportunidades para todos os níveis de escolaridade e salários que chegam até R$37 mil. Aqui na Baixada Santista, o destaque é para Itanhaém, com 3 editais. A Prefeitura oferece 106 vagas na área da educação, com salários de até R$6.592, além de 20 vagas para guardas civis municipais. A Câmara da Cidade também tem 27 vagas em 11 cargos. Tem oportunidade ainda em outras regiões do estado. Em Campinas, por exemplo, a CETEC oferece 40 vagas com salários que chegam a R$11 mil. Os prazos de inscrição variam conforme o concurso. Por isso, o candidato precisa conferir o edital de cada seleção. E olha, duas apostas da Baixada Santista passaram muito perto de levar o prêmio de 84 milhões de reais da Mega Sena. Jogos feitos em São Vicente e Guarujá acertaram 5 das 6 dezenas do concurso 3057. Cada apostador ainda levou uma bolada, viu? R$31.872. As apostas foram registradas na Farol da Sorte Loterias em São Vicente e na Lotérica Progresso em Guarujá. Ninguém acertou as 6 dezenas e o prêmio acumulou para 95 milhões. O próximo sorteio é amanhã, dia 15, viu, Roque?
17: Vou jogar.
16: Ok, se quiser eu te empresto os R$5.
17: Depois eu te pago com juros.
16: Aí tu divide comigo o prêmio.
17: Bora, ó, demorou.
16: Fechou. Valeu.
17: Daqui a pouquinho a Ariane volta.
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17: Bora!

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0: FM da na 30 na melhor. Bom dia, 8h36 agora. 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

0: 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Sucesso de Kleber e Cauã com o Matheus Vargas, Desocupa. Agora faltam 13 minutos para as 9 horas da manhã. Ariane Rocha, tem muitos motoristas nos ouvindo nesse momento. Muita certo. Gente no ônibus, ouvindo a gente no fone de ouvido, querendo saber o que está acontecendo no trânsito.
1: Olha, tem bastante problema por conta da chuva, Rock. Olha, a entrada de Santos ainda segue com lentidão na Via Anchieta, para quem sai de Cubatão até a entrada de Santos. Nossa Senhora de Fátima continua com pontos de alagamento. Está transitável, mas ainda assim o motorista reduz a velocidade. Avenida Martins Fontes deu uma melhorada. A Avenida da Praia tem lentidão ali pelo Itararé até a divisa entre Santos e São Vicente. Nosso ouvinte que está saindo de Praia Grande agora também deu uma aliviada, mas ainda assim o trânsito segue travado, só que agora diminuiu o trecho, começa ali na Aviação e vai até a ponte do Mar Pequeno. A saída da área continental de São Vicente, tranquila agora, lentidão apenas no finalzinho ali da Avenida Vereador Angelina Prete da Silva até a ponte Jornal à Tribuna, para quem acessa a linha amarela. Nosso ouvinte que vai pegar a estrada agora, o sistema Anchieta Imigrantes tem lentidão na chegada à capital paulista. Atenção redobrada aí, né, por conta da chuva. A lentidão é na Via Anchieta, do quilômetro 22 ao 1. É, isso, aliás, do 22 ao 18 e do 13 ao 10. E para quem desce a serra pela Anchieta, na marginal da Via Anchieta, do quilômetro 62 até o 64. Rock.
0: Muito bem.
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0: FM tá na trita na melhor, esse aí é o Tiaguinho. 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

0: 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Tá aí a música nova do Mumuzinho na programação Fechadão com Amor. 9:03, é hora do sorteio. Vamos lá então. Valendo aquele vale combustível no valor de R$100. É um vale que você pega aqui na Tri. Aí com esse vale você vai até o posto indicado e coloca lá R$100 de álcool ou gasolina, etanol ou gasolina, no seu carro ou na sua moto, tá? E além desse vale combustível de R$100, você leva um par de convites de cinema do Cine System. Cine System fica lá na Praia Grande, no Litoral Plaza Shopping. Você escolhe o filme, o dia, o horário que você quer. Fica à vontade. E quem faturou hoje esse vale combustível e o par de convites de cinema foi o Rodrigo. Rodrigo Alves de Menezes.
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0: Aí, Rodrigão, parabéns. Rodrigo Alves de Menezes. O Rodrigo é lá do Tancredo Neves, lá em São Vicente. Tá lá ligadão ouvindo a nossa Tri FM. Rodrigo, você tem 2 dias úteis. Amanhã ou quarta. Passa aqui na Tri FM, aqui na João Pessoa 350, no centro de Santos, das 14h até as 15h30, com seu documento de identidade para pegar seus presentes. Tá bom, Rodrigo? Parabéns, obrigado a todos que participaram. Vem aí hoje o Val Tomazini. O Rick tá de folga hoje, que ele tá sem voz, gente. A gripe pegou o Rick dessa vez. Semana passada fui eu, né? Agora é o Rick, que tá gripadão aí, tá com a voz zoada, aquela coisa toda. Então tá de folga hoje pra poder se cuidar. Então quem vem aí no Conta Mais é o Val Tomazini. Eu sou o Roque Vieira, tô indo embora e volto amanhã, 5h com o Joquinha, no nosso Acorda Aí. Que você tenha uma ótima segunda-feira, que a sua semana seja maravilhosa. Beijos e abraços. Tchau, gente!

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2: Eu tô meio gripadinha.

dia, segunda-feira, sua chechelenta, agora 9 horas e 12 minutos, é segunda-feira, 14 de setembro de 2025, a partir de agora, nós vamos juntos, eu e você, você e eu, Valzinho aqui na área, até o meio-dia com muita fofoca, com a sua participação e, claro, você sempre aqui junto com a gente. Muito obrigado pela grande audiência, tá bom, gente? Que você tenha a

0: Bala Alojada 922. Bom dia, segunda-feira, sua linda. Muito bem, a partir de agora, você vai participar aqui junto com a gente, começar a semana com aquela energia positiva, começar a semana com tudo, né, gente? Olha, mais uma semana com a graça de Deus. Se não tá com problema de saúde, o resto é imprevisto. Tá, não se esqueça disso, agradeça a Deus e bora com tudo. Gente, olha só, hoje, dia 14, aniversariantes de famosos, hoje é aniversário do Barnabé, 75 anos, compositor, músico e ator, Vera Jimenez, 78 anos, atriz brasileira, Joana Fron, 87 anos, a Fernandinha Vasconcelos, 42 anos, atriz brasileira, Giovanna Elban, 40 anos, atriz, apresentadora e modelo brasileira, e hoje é aniversário do Papa Leão, Papa Leão completando 71 anos, que é o Papa da Igreja Católica. Muito bem, gente, e olha só, hoje, comemorações do dia, hein, gente? Hoje é dia do frevo, e hoje também é o dia da cruz. Eita, nós! Falando em cruz, 922, eu quero saber de você. Aliás, vamos completar a frase. A cruz que eu não aguento mais carregar é... Atenção! Boletos! Olha, a cruz que eu não aguento mais carregar é... 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Então, complete a frase, mande o seu áudio. A cruz que eu não aguento mais carregar é...
1: Manda, Guilherme, o discurso aqui, ó.

0: Costa, vai pra
1: aí. O que fala é o Christian aqui da Vila Margarida, São Vicente. Cara, a cruz que eu não aguento mais carregar são a cruz dos meus amigos duros.
2: Que é isso, Christian?
1: Esses amigos que não tem um real no bolso. Os caras nunca lembram de você pra queimar uma carne, a coisa tá queimando, tomando aquela Heineken na praia. Só te liga pra falar que tá duro, você pode dar uma força com 150. Aí complica, né, gente? Pô, quer rir, tem que fazer rir também, né? Senão o bicho pega. Então essa aí é a coisa que eu não aguento mais carregar. Esses meus amigos duro, duro, duro, duro. E é isso aí, galera. Tá na treta lá melhor.
2: Se eu entendi, o Christian, na cruz que ele carrega, que não aguenta mais carregar, os amigos duros, é isso? Eu sou amigo do Christian? Eu não.
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0: 9h31, bom dia.
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1: Ainda bem que eu não sou de...
0: Olha, trânsito complicado em todos os lugares praticamente da Baixada Santista, viu? Ali do Canal 1, Presidente Wilson, sentido São Vicente, tá tudo parado, gente. Vai devagar aí, vai com tranquilidade. Na Francisco Glicério ali, olha, saindo do Canal 2... Para Francisco Glicério, também tudo parado. No Canal 2, Bernardino de Campos, ali na altura da Euclides da Cunha, ali da Floriano Peixoto, também trânsito intenso. Então, olha, vai devagar aí, porque devido à chuva, em muitos pontos, difíceis demais no trânsito nesta manhã de segunda-feira. Então, fica ligadinho aqui na Tri FM, que nós vamos trazendo as informações para todos vocês, tá bom? E olha só, 20 minutinhos para as 10, nós queremos saber de você nesta segunda-feira. A cruz. Hoje é o dia da cruz. Então complete a frase. A cruz que eu não aguento mais carregar é...
2: Bom dia, Val!
0: Oi!
2: Ótima manhã de segunda, você aí.
0: Tamo saudade junto, Ronaldo.
2: Dani. E do Rick também. Vamos lá, Val.
0: Boa, garoto.
2: A minha cruz, cara. Você acredita? Ontem eu torci pro Corinthians, velho. Torci pro Corinthians.
0: Sério?
2: Sou palmeirense.
0: Que isso, rapaz?
2: Palmeirense. A cruz que eu não aguento mais carregar é ouvir nas minhas orelhas lindas. Palmeiras não tem mundial, Palmeiras não tem mundial. Eu não aguento mais isso aí, não.
0: Que isso, rapaz?
2: Essa cruz tá pesando demais.
0: Mas quem falou isso?
2: A cruz tá exatamente do tamanho que eu preciso.
0: Mas quem falou isso?
2: Isso aí não dá não, viu, Val? Vamos ter que mudar isso aí, meu.
0: Aumentar
2: um pouco essa cruz aí.
0: Que isso?
2: Ela fica mais leve pra nós. Um abraço.
0: Um abraço, Ronaldão, 1951.
2: Marques, aqui opa. Forte, Praia Grande.
0: Ó, 1951, é só você falar isso daí, tá? O que que foi, produção? Para de falar que é mentira, que não tem, hein? Para.
3: Bom dia, Tri, bom dia a todos,
0: bom
3: uma
0: dia.
3: Excelente semana para nós, abençoada.
0: Oi, Marlizinha.
3: Com muita luz, muita saúde mental,
0: amém,
3: física, espiritual.
0: Amém, amém.
3: Aqui é Marli Siqueira do Macuco.
0: Oi, Marli.
3: E eu vou te falar, não aguento mais carregar esse povo calonteiro. Pense num povo sonso.
0: Jesus.
3: Pior do que matar um leão por dia,
0: mulher
3: é
0: tá desviar
3: das antas e ter que aguentar as cobras. Gente, problema todo mundo tem. Na hora de andar cheiroso, hidratado, gostoso, todo mundo quer. Paguem a mulher do perfume, pelo amor de Deus. Thank you very much. Beijos.
0: Ô Marli, a galera tá comprando perfume de você e não tá pagando? Mas não é possível. Se eu encontrar um cheiroso ou uma cheirosa na rua hoje, eu vou falar: paga Marli! Paga Marli!
4: E o Pix? Nada ainda.
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0: FM, 15 minutinhos para as 10. Daqui a pouquinho nós vamos falar da roupa da Virgínia na Fórmula 1 ao lado de Vini Júnior. Tá todo mundo comentando essa Virgínia, meu Deus do céu. Já já eu te conto.
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0: Gloria Groove, o chá, agora 10 em ponto.
1: Eu só perguntei, neguinho, na boa, se alguém podia me colocar como admininastro do grupo, entendeu? Admininastro, sei lá, com uma febre esse nome. Só isso, pai.
0: Só isso, papai. Olha só, 10 horas em ponto, gente. Olha, enquanto isso, você vai participando aqui. Complete a frase, a cruz que eu não aguento mais carregar. É... hoje é dia da cruz, hein? 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Mas agora vamos fofocar, porque a gente gosta. Se tem um negócio que a gente gosta, é de fofocar.
2: Glória a Deus!
0: Virgínia Fonseca. Olha a Virgínia Fonseca. O look da Virgínia ontem lá na Fórmula 1 deu o que falar. Atravessou fronteiras e virou assunto até na imprensa internacional. Pra quem não viu, a influenciadora acompanhou o Vini Júnior lá no GP da Espanha, usando uma calça preta cheia de recortes laterais, deixando até a marquinha de biquíni à mostra. Que é isso, hein, papaizinho? O jornal espanhol El Mundo classificou a produção como bem chamativa e comparou Virgínia às mulheres dos pilotos, que, segundo a publicação, costumam apostar em visuais mais discretos. Mas se teve crítica de um lado, teve aprovação importante do outro, que a Fernanda Cristina, mãe do Vini Júnior, entrou numa publicação do filho e resumiu o que achou do casal com uma palavra: lindos. Bom, gente, é o seguinte, todo mundo criticando lá, mas é claro que dá pra ver que a Virgínia quer se aparecer mais do que o Vini Júnior, obviamente, né? Mas o Vini Júnior, né, tem aquela estrela do futebol, e a Virgínia botou uma... ela pode usar o que for, viu, gente? Calma que a produção já tá me xingando aqui. Não, não tô falando, eu acho. Minha opinião é que ela quer se aparecer mais do que o Vini Júnior, produção. Para de brigar comigo. Agora a sogra gostou. E se a sogra gostou, meu amigo, ninguém tem que falar nada, graças a Deus. Porque, olha, brigar com sogra não dá certo.
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na Trita na Melhor, que você tenha a melhor segunda-feira da sua vida. Hoje é 14 de setembro de 2026, chove na Baixada Santista, como eu disse, vários pontos aí complicados no trânsito, então vai com calma, não só em Santos, Praia Grande, São Vicente também.

0: participando daqui a pouquinho. Tem mais você falando aqui na Tri, porque hoje é o dia da cruz. E a gente quer saber, a cruz que eu não aguento mais carregar é...
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0: sua boca, mente, que saudade dos dois juntos. Mike, olha só, como que pode, né, gente? Ai, ai, ai. Saudade nada, tô brincando. Olha só, gente, hoje é o dia da cruz. 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O que você vai fazer no sábado? Ah, para, não, não, para. Vai, sabadão, o que você vai fazer? Vai pro show do Thiaguinho. E ó, tem convites na programação. E tem a promoção pra você ficar frente a frente com o Thiaguinho. Isso, vai lá agora no nosso Insta, @radiotrifm, participa, tá lá fixado pra você participar dessa promoção. São dois ouvintes que nós vamos colocar no camarim pra tirar aquela foto com o Thiaguinho, que estava na Eliana ontem em família. Ele, Carol Peixinho e também Bentinho. Olha só, gente, hoje você completa a frase: a cruz que eu não aguento mais carregar é...
1: Bom dia, Val.
0: Bom dia, Cris.
1: Eu sou a Cris, aqui do Morrinhos, e olha, o peso que eu tô cansada de carregar é o meu peso.
0: Como assim,
1: Cris? Olha, não tá fácil diminuir esse peso não, viu?
0: Que é isso?
1: É cross, é musculação, é dieta e nada. Na verdade... A cruz que eu carrego é a idade, viu? Pelo amor de Deus, os hormônios tá lá no pé.
0: Eita,
1: beijo, seu lindo. Tá na tri, tá na melhor.
0: É, mas não tem jeito não, viu? A idade é assim mesmo e a gente vai devagar, vai chegando lá na idade. Não é não?
2: Fala, Val. Bom dia. Tudo bom, meu parceiro? Aqui é o Anderson, motorista de aplicativo.
0: Fala, Anderson.
2: Aqui da Praia Grande.
0: E aí, fenômeno?
2: Então, a cruz...
0: Qual é a cruz?
2: Que eu não aguento mais carregar.
0: Fala aí.
2: São os boletos.
0: Rapaz do céu.
2: Eita, tá tirando meu sono esses boletos, viu?
0: Olha, também.
2: Eles trabalham o mês inteiro.
0: Pelo amor de Deus.
2: Trabalho aqui que deu um cavalo no aplicativo.
0: É um cavalo.
2: E todo o dinheiro que eu faço vai tudo pra pagar os boletos.
0: Eita.
2: Não sobra nada pra mim. Aí passa o mês, pago tudo. Aí chega o mês que vem. É a mesma coisa, tudo de novo.
0: Olha.
2: Eu tô nesse ciclo vicioso aí há anos e não consigo sair dele. Boletos.
0: Vai devagar.
2: Me esqueçam, por favor, me esqueçam.
0: Ô Anderson, pra você ter uma ideia, o meu boleto já vem um sinal de cruz já, da situação que eu tô. Eu chego na porta do banco, eu faço o sinal da cruz, que nem quando passa na igreja, porque o negócio tá feio pra mim.
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0: as barbas do profeta Isaías. Canta demais o Péricles. Essa música é do Thiaguinho, tá? Melhor eu ir. Aliás, uma música muito bonita do Thiaguinho. Melhor eu ir. Thiaguinho e Mr. Dan, que ele canta no show, viu? Sabadão, ó. 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E aí, ô produção, o que, que nós vamos falar? Ah, é? O filho da Adriane Galisteu? Ah, vocês estão brincando. O filho da Adriane Galisteu escolheu uma escola para morar. Já vou contar para você. Ah, e a gente falando de dinheiro de boleto. Foi um pedido, na verdade, diferente. Pegou a Adriane Galisteu de surpresa. O Vitório tem 16 anos. É Vitório com 2 T's. É nome de rico é diferente, né? Botam 2 T's e tudo mais, é coisa diferente. Olha, ele decidiu que quer estudar no internato da Suíça.
1: Mamãe, quero estudar no internato da Suíça.
0: Ah, é isso que ele falou. A Galisteu falou, tá bom, filho, vamos ver quanto custa lá onde você quer estudar. Gente, sabe quanto que custa a anuidade do internato na Suíça, que o filho da Adriane Galisteu... Rapaz, não é possível. Escolheu 760 mil reais. Que é isso?
2: Brasil!
0: 760 mil reais. É isso mesmo, produção? Não pode ser. No ano? Mas, meu filho, eu vou trabalhar a vida inteira, não vou chegar nem na metade disso daqui, eu tenho certeza. Ah, normal. Olha, estão falando que é normal por aqui. 760 pau no ano. Galisteu contou que a decisão partiu totalmente do adolescente e admitiu que o gasto não estava nos planos da família. Depois de muita conversa, ela e o marido, Alexandre e Odd, se decidiram apoiar o filho e dar um voto de confiança. O Vitória, então, agora encara a primeira experiência morando longe dos pais e estudando em outro país, que no ano... Aí, só o internato, hein, gente? Só isso vai custar 760 mil reais. Só o internato. Aí tem a alimentação, tem o aluguel, menininho vai ficar no ano mais que 3, 4 milhões. Eu tenho certeza, inclusive 3, 4 milhões é o que eu ganho aqui na Tri FM.
2: Errou!
0: E feio.
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0: 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Esse daí é o Ferrugem Ensaboado. Hoje é dia da cruz. Ai, ai, essa chuvinha tá uma cruz também, hein? Não passa, mas nada de reclamar, né, gente? Vamos, que a chuvinha tá maneira, tá devagar, tá tranquila. Ó, valendo convites pro show do Thiaguinho, abertura do Suel, agora dia 19 de setembro, às 8 da noite, no Santos Convention Center. E você, hoje, você completa a frase, papaizinho. Se a sua vida tivesse uma cruz hoje, qual seria? Aí você fala, a cruz que eu não aguento mais carregar. É, vai, coloca a boca no trombone e vai falando aqui pra gente na Tri FM.
1: Bom dia, Val.
0: Bom dia, Liz. Tri.
1: Que surpresa boa hoje.
0: Ô, meu
1: tava
0: amor.
1: No médico, cheguei e ouvi você cobrindo o horário do Rick.
0: Tô por
1: Espero
0: aqui.
1: Espero que ele esteja melhor.
0: O Rick parece o
1: Ai,
0: Pato Donald.
1: Ai, a minha cruz que tá difícil de carregar. Essa é a menopausa, Val.
0: Menopausa?
1: Caramba, tô descobrindo dor em um lugar Eita. Que eu nem sabia que eu tinha no corpo.
0: Ô, Eli.
1: Misericórdia, só Deus na minha cruz
0: Calma,
1: mesmo pra me aliviar.
0: Calma.
1: Mas vamos que vamos, né?
0: Sim.
1: Existir? Jamais.
0: Não, jamais.
1: Eu tenho muita fé, eu sei que eu vou sair dessa. Val, eu quero muito ganhar esse convite do Thiaguinho. Eu sei que tá a Baixada Santista inteira. Mas eu tenho fé que eu vou conseguir ir no show do Thiaguinho e do Suel.
0: Tá bom, Elis.
1: Tá na trita, sem.

0: do cônjuge, que vai ter que pagar alguma coisa, seja de propaganda, porque certo. Tá na mídia.
1: É. E vai ganhando grana, né?
0: Ou fazendo post, xingando, apontando o dedo pra outras pessoas.
1: Ai, que cruz!
0: É assim que esse pessoal ganha dinheiro, enquanto a gente tem que ralar aí sol e chuva.
1: Ah, meu irmão, mas olha, vamos ralar, mas pelo menos a gente é honesto, vai.
2: A cruz que eu não consigo mais carregar é o povo pedindo pix.
1: Pix?
2: Meu Deus do céu.
1: Ah.
2: É todo dia.
1: Que isso?
2: Família pedindo pix, amigo pedindo pix emprestado. Sério? Não aguento mais.
1: Ô, Tânia, deixa eu falar uma coisa pra você. Abaixa aí, ô, produção. Isso, abaixa a trilha aí. Ô, Tânia, você não quer fazer um pix pra mim?
3: E o pix? Nada ainda.
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0: daí é o Belo. Ah, loirinho, o Belo que tá fazendo um sucesso danado, né? Imagina o sucesso que tá fazendo o querido Belo no Estrelas da Casa. O rapaz tá arrebentando. O Belo é diferenciado, tem jeito não, viu, gente? Olha só, você continua participando com a gente no 3219-1055, é o nosso WhatsApp. Valendo convites pro Pista Prêmio, show do Thiaguinho agora, dia 19, tá bom? Às 8 da noite no Santos Convention Center. E você continua participando junto com a gente. Lembrando que, olha, compre os seus convites antes que vire o lote e antes que acabe, porque nós vamos nos encontrar neste sabadão lá, tá bom? Daqui a pouquinho tem mais participações. Mas nós estamos perguntando, complete a frase, a cruz que eu não aguento mais carregar. É...
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3: 11:10 na Tri.
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0: O Aninha Castela, é que eu não te esqueci, 11 horas e 18 minutos. É, você vem juntinho com a gente aqui na Tri FM, porque tem música da com pau, meu amigo. Bora que bora! Hoje é segunda-feira. Nossa senhora, que nhaca. Olha, hoje nós estamos aqui valendo convites para o Tiaguinho, para você completar a frase, a cruz que eu não aguento mais carregar. É... vai mandar áudio pra gente, porque você pode faturar os convites. Bota aí pra falar.
1: Bom dia, Valzinho. Aqui quem fala é a Fernanda Dias, do Parque São Vicente.
0: Oi, Fernanda. Tudo bem?
1: E respondendo a enquete de hoje, a cruz que eu não consigo mais carregar é a do desemprego. Não aguento mais. Semana passada fiz duas entrevistas, até agora não me chamaram.
0: Oh, meu Deus.
1: Já estou ficando bem desesperada, entendeu? Desejo um excelente dia pra você. Tô gostando de estar te ouvindo na
0: Tri. Que bom, Fer, obrigado.
1: Né? Porque eu só te vejo no Tribuna Esporte.
0: Aí sim, viu?
1: Tá bom? Tá na Tri, tá na melhor.
0: Obrigado, Fer, um beijo pra você, tá bom? Tá lá curtindo a programação da Tri FM. Ai, que Deus te abençoe pra você conseguir um emprego aí, tá bom?
2: Bom dia, Val, bom dia, Tri.
0: Buenos
2: dias. Bom dia a todos.
0: Tudo bem?
2: Aqui é a Bruna da Santa Cruz dos Navegantes.
0: Olá, Guarujá. Bruna. Tudo certo?
2: Val, a cruz que eu carrego hoje... é a falsidade.
0: Eita.
2: É muito chato, né?
0: Eita.
2: É você ter pessoas próximas a você, você saber que aquela pessoa tá agindo com falsidade, né?
0: Certo.
2: E você ainda fingir que não tá vendo aquilo, né? É triste.
0: É triste.
2: Então acho que essa é a cruz que eu carrego hoje. Tá bom? Um excelente segunda-feira a todos. Tá na Tri, tá na melhor.
0: Tá bom, meu amor.
2: E me ajuda a ganhar esses ingressos do Thiaguinho, hein,
0: Val? Bora!
3: Fala, Val, bom dia.
0: Oba!
3: Tudo bem, pessoal da Tri?
0: Fala, Lucas.
3: Olha, a minha cruz tá sendo escolher qual namorada que eu vou pegar e vou levar nesse show do Thiaguinho, que eu vou ganhar esse ingresso hoje.
0: Que é isso, rapaz?
3: Tá na Tri, tá na melhor.
0: Que é isso, Lucas? Tá fraco não, hein, rapaz? Que é isso?
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0: Precisa partir.
1: A gente é só passageiro. Faz o que der hoje. Calma, nada de ficar bravo, nada de ficar estressado. Eu sei que a gente fica assim, mas faz o que dá. É hoje, meu amigo. O tempo, a vida é trem-bala. Amanhã a gente não tá aqui, ou daqui 5 minutos não tá aqui. Essa é a grande verdade. Olha, 11 horas e 38 minutos. Continua participando com a gente no 3219-1055. Daqui a pouquinho tem um par de convites pro Pista Prêmio Tiaguinho. Ai, ai, ai. Sábado lá no Santos Convention Center. Gente, depois de muita especulação, diferentes nomes provisórios circularem nos bastidores, a Globo bateu o martelo sobre o título da continuação de Avenida Brasil. Eles estavam pensando em colocar outro nome. A nova novela das nove será chamada de... Posso falar, produção? Posso ou não posso? É claro, Avenida Brasil 2. Vai chamar como, gente? Brasil Avenida? Só se fosse... Sim, Avenida Brasil 2. E é com esse nome que a emissora passou a trabalhar oficialmente. A coluna do Léo Dias apurou que os documentos internos da Globo referentes à produção já trazem Avenida Brasil 2 como título da novela, encerrando a indefinição que acompanhou o projeto durante os últimos meses. E eu acredito que vai ser um sucesso, meus amigos. Mas um sucesso que vocês não têm ideia. Avenida Brasil 2 vem aí. Se tem uma pessoa que eu gosto é a Carminha. Não, mentira, eu não gosto tanto.
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0: Vamos! E esse é o Sorriso Maroto, 80 anos! Finalizando aqui o nosso Conta Mais, agradecendo a sua audiência, o seu carinho, sempre com a Tri FM, você que escolhe a Tri FM pra ser a sua companheira de todos os dias, tá bom, gente? Olha, chegou a hora de sortear o par de convites pista prêmio para o Super Show do Thiaguinho com a abertura do cantor Suel, dia 19 de setembro, às 8 da noite, sabadão, no Santos Convention Center. Já adquira antes que acabe os seus convites no icones.com.br, tá bom? Lembrando que a lista vipassa, viu, gente? É a Cláudia Marcondes de Lima! Alô, Cláudia Marcondes de Lima, tá faturando então aqui o par de convites. Gente, tô indo embora, beijo pra todo mundo. Fiquem ligados na Tri, daqui a pouquinho tem um horário eleitoral gratuito e a gente volta ao meio-dia e 25. Amanhã nós estamos de volta em 9 horas da matina. Valeu, gente, beijo! 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

0: Fred e Fabrício, a número 1, Poder Que Cê Tem. A número 2, Diego e Vitor Hugo, Beijei a Cura. Arrependidaço, a número 3, com Ferrugem. A de número 4, Ed Brito e Samuel, Toda Mulher. E a gente finaliza aí a sequência premiada desta segunda-feira com Cleiton e Romário e Zé Neto e Cristiano, Não Namora. Qual é a sua música favorita? Poder Que Cê Tem, Beijei a Cura, Arrependidaço, Toda Mulher ou Não Namora? Agora é com você, vai, 13-3219-1055. Participe, boa sorte, agora tá no ar.
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0: Agora 30 na melhor, agora 12:36. A nossa sequência premiada continua. Ed Brito e Samuel, chega aí na quarta indicação com a música Toda Mulher. Bom, e você continua participando aqui pelo Zap da Tri 13-3219-1055, escolhendo aí a sua favorita. 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Garanta a sua inscrição, participe e boa sorte, vai! 13-3219-1055. 12:37, por aqui, continua.
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23: 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Boa tarde, um ótimo início de semana pra todo mundo. Agora faltando 13 minutos pra uma.
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0: Carlos Correia. Alô, Juarez! Aí, garoto, grande abraço, é o sortudo nesta segunda-feira aqui na sequência premiada, levando aí o Vale Combustível e também o par de convites de cinema pro Cine System. O meu muito obrigado a todos pela participação aqui. A vencedora na sequência premiada vem aí com o Ferrugem, Arrependidaço. Claro, a gente ouve mais uma vez aqui na programação da Tri.
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Muito boa tarde pra você. E aí, tudo bem? Um bom início de semana pra todo mundo que tá aí acompanhando a programação da Tri. Sim, claro, tá na Tri, tá na melhor. Eu sou o Flavinho Filho, ao vivo nesta segunda-feira, dia 14, comandando aí a programação da Tri, claro, com muito prazer, até logo mais às 5, e agradecendo imensamente o carinho de sempre em contar com a sua audiência. Bem-vindos! Vamos lá, a partir de agora é você quem manda na programação da Tri. Nosso WhatsApp liberadíssimo, você

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Boa tarde, Pavinho. Boa tarde, Tri. Aqui é a Bruna, da Santa Cruz dos Navegantes, Guarujá. Eu gostaria de pedir a música do Menos é Mais com o Pablo. Tá bom? Tá na Tri, tá na melhor.

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1: 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Boa tarde, agora 1h23.
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pedido musical. Deixa eu atender aqui a Edna. Oi, Edna! Trabalhando lá no Gonzaga, o som da Tri FM. Ela pediu e vai curtir aí. A Isa no Pede Aí com Dona de Mim. Pede aí.

0: 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Agora 1:31, até logo mais às 2. É o seu pedido musical. É, a gente atende aqui, né? Atender a Verusca. Oi, Verusca Ribeiro. Tá lá na ponta da praia. Tá curtindo a programação. De boa em casa. E a Verusca pediu e vai ouvir aí Jorge Mateus com Henrique Juliano. Valeu, Verusca. Beijo carinhoso pra você. Muito obrigado pela participação. Uma ótima semana, tá?
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0: aqui, pede pra curtir aqui qualquer sucesso do Luan Santana e manda especialmente pra filha Malu. Valeu, Priscila. Tá trabalhando lá na Multimagem, lá no Canal 3. Um abração a toda a equipe aí da Multimagem, acompanhando a programação da Tri. Valeu!
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5: Tri FM, faltam 5 minutinhos para as 2.
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90% daquilo que você procura em alguém. Só que você foca naqueles 10% que falta. Aí você sai pra rua, se aventura, e realmente você encontra aqueles 10%, mas não se deu conta que perdeu os 90%.

0: Os 10% a gente deixa pro garçom, né não?
1: Vamos atender a Maria Helena Bombini. Maria Helena, um beijo carinhoso pra você. O nosso muito obrigado pela participação e uma ótima semana pra você também. Ela pede pra curtir aqui a Torre Eiffel. E a gente finaliza bem, então, o Pede Aí desta segunda-feira com o Manu Batidão e a dupla Guilherme Benuto.
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0: pelo carinho. Muito obrigado pela sua audiência. Tá na Tri, tá na melhor. Hoje é segunda-feira, dia 14 de setembro. Por aqui é o Flavinho Filho. Vamos juntos ao vivo. Até logo mais às 5. Dia 19. 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Agora vamos tentar a sorte aqui na charadinha da tarde. Seu nome pode estar na nossa lista VIP. Basta participar respondendo aí a charadinha de hoje, que você concorre ao sorteio entre todos os participantes, entre todos que participam. Não é quem acerta a charadinha primeiro que leva, não. Todo mundo que participa, todo mundo que garante a inscrição, concorre ao sorteio. Então vamos participar, mandando uma mensagem aqui no Zap da Tri. Vai, 13-3219-1055. A charadinha desta segunda-feira: o que é que desaparece assim que você diz o nome dele? Ah! O que é que desaparece assim que você diz o nome dele? Responde aí! Aguardando você aqui no Zap da Tri. Vai, 13-3219-1055. E a partir de agora no ar, a tarde mais gostosa, feita todinha pra você.
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3: 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Gustavo Lima e Henrique Diego.

0: 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Tá legal? Mas e aí? O que desaparece assim que você diz o nome dele?
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17: Olá, boa tarde na Tri, agora 2h26.

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0: sucesso com a Gloria Groove. Faltam agora 19 minutos para as 3. A charadinha da tarde continua. Ó, tem convites aqui pro show do Thiaguinho. Tá chegando o grande dia. É dia 19 agora lá no Santos Convention Center com a abertura do cantor Suel, Thiaguinho. Promoção exclusiva da Tri FM, a rádio mais TH do Brasil. É o maior nome do pagode brasileiro. O show mais aguardado do ano. Você pode ser o nosso convidado, a nossa convidada especial. Todo mundo participando e respondendo a nossa charadinha aqui da tarde de hoje. O que que desaparece assim que você diz o nome dele? O que é que desaparece assim que você diz o nome dele? Responde aí, manda mensagem através do nosso WhatsApp. Boa sorte pra todo mundo!
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13: Vamos lá, agora faltando 15 minutinhos para as 3, as informações aqui na Tri, chegando com a jornalista Ariane Rocha. Diga lá, Ariane, boa tarde.
14: Boa tarde, Flavinho, boa tarde pro ouvinte da Tri, que Fazendo Santos, quem diria, né? Olha, o time já está de olho na decisão contra o Atlético Mineiro, quarta-feira, lá na Arena MRV, pelas quartas de final da Copa Sul-Americana. Depois de vencer o jogo de ida por 2-0 aqui na Vila Belmiro, o Peixe pode até perder por um gol de diferença para garantir a vaga na semifinal. Para o confronto, Cuca estuda uma mudança no esquema. Se o Lucas Veríssimo se recuperar das dores no tornozelo, o treinador pode montar uma linha com 3 zagueiros, Veríssimo, William Arão e Luan Pérez. Gabigol e Escobar, que cumpriram suspensão no Brasileirão no final de semana, estão novamente à disposição. Já Everton Cebolinha não pode jogar nessa fase da Sul-Americana e só vai poder ser inscrito se o Santos avançar. E fora de campo, hoje foi dia de apresentação, viu? Mais reforços chegando na Vila Belmiro. Felipe Coutinho vestiu oficialmente a camisa 11 do Peixe e revelou que Neymar teve um papel decisivo no acerto. O meia assinou até dezembro e disse que quer recuperar no Santos a alegria de jogar futebol. Rodinei também foi apresentado oficialmente e tem contrato até o fim de 2027. Daqui a pouquinho eu volto com outras notícias. Tá na Tri, tá na melhor.
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0: 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Uma ótima tarde pra você que tá acompanhando aí a programação do 105,5. Agora 3 horas, mais um minutinho.
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0: Ó, nossa charadinha da tarde.
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0: Vou lembrar você que a charadinha da tarde, ela continua. Antes da previsão do tempo, a gente quer saber o que que desaparece assim que você diz o nome dele. O que que desaparece assim que você diz o nome dele? Ariane Rocha vem chegando aí agora. Ariane. Fala, Ariane. Previsão do tempo.
7: Ah, já estamos na previsão do tempo. Eu tava aqui checando uma outra notícia. Mas vamos falar do tempo agora. Olha, eu não tenho boas notícias não, viu, Flavinho?
0: A chuva persiste.
7: A chuva persiste.
0: Eu sabia.
7: Toda a Baixada Santista sem previsão de passar, viu? Então ela deve perdurar aqui na Baixada Santista pelo menos até o próximo final de semana. Mas a boa notícia é que ela vai perdendo a força aí nos próximos dias. A terça-feira vai ser de muita nebulosidade aí, com 85% de probabilidade de chuva. Mas o volume previsto é muito baixo, inferior a 1 milímetro. A maior possibilidade de chuva fraca ou garoa aparece entre o final da manhã e a tarde, de forma bem irregular. As temperaturas continuam amenas, a mínima fica em torno de 17 graus e a máxima não ultrapassa os 21 graus. Os ventos também não preocupam, variam entre 2 e 8 km por hora, com rajadas de até 18 km por hora. Então, apesar da chance de chuva continuar alta, não há indicação aí de dias mais volumosos de chuva. Vai ser um dia de céu fechado, chuva constante, porém num volume menor. Daqui a pouquinho eu volto com outras notícias. 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
1: Oi, uma boa tarde pra você, um excelente início de semana pra todo mundo. Vamos juntos, ao vivaço, até logo mais às 7 da noite, vem comigo. Ai, a charadinha da tarde continua. E aí, o que que desaparece assim que você diz o nome dele? Tem como...

0: Claro, com promoção exclusiva da Tri FM. Tiaguinho, vem aí! Tem um par de convites de presente pra você aqui na Tri. Ó, que legal! E aí, o que que desaparece assim que você diz o nome dele? E falando no Tiaguinho...
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0: nossa charadinha desta segunda-feira. O que que desaparece assim que você diz o nome dele? Você sabe o que que é? Convites para a Pista Premium, show do Thiaguinho, agora dia 19 lá no Santos Convention Center, com promoção exclusiva da Tri FM. Vamos lá! Responda se for capaz. O que que desaparece assim que você diz o nome dele? Manda mensagem respondendo aí a nossa charadinha da tarde. Boa sorte!
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6: 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Agora 3:21.
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0: Nossa, a charadinha da tarde. Vamos lá, agora 3 horas mais 31 minutos. Boa tarde pra você que tá aí acompanhando a programação da Tri. Tenham todos um ótimo início de semana. Já pensou você começar a semana bem, faturando aquele par de convites pra pista premium pro show do Thiaguinho? 30 minutinhos pra você participar respondendo a charadinha de hoje. Convites para pista premium para o show do Thiaguinho, agora dia 19, no Santos Convention Center. Responda se for capaz. O que que desaparece assim que você diz o nome dele? E aí, o que é que desaparece assim que você diz o nome dele?
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0: Tarde da Tria, tarde mais gostosa pra você, Water, sucesso com a Tayla aqui no 105,5. E aí, tudo bem? Ótimo início de semana pra você, vamos pro resultado. Alô, alô, Leandra Vitorino da Silva, Leandrinha, beijo carinhoso pra você, a sortuda que tá com o nome na lista VIP, convites pra pista premium, pro show do Tiaguinho, agora dia 19, o maior nome do pagode brasileiro com a abertura do cantor Suel. Claro, Tiaguinho, show mais aguardado do ano é promoção exclusiva Tri FM, a rádio mais TH do Brasil. Parabéns, Leandra Vitorino da Silva, nome na lista VIP. A todos o meu muito obrigado pela participação nesta segunda-feira aqui na Charadinha da Tarde. O que que desaparece assim que você diz o nome dele? A resposta correta: o silêncio. O que que desaparece assim que você diz o nome dele? A resposta hoje da Charadinha da Tarde: o silêncio. Entendeu aí ou não? Então tá. Silêncio total agora. Estamos finalizando a nossa Charadinha da Tarde. Amanhã tem mais. E daqui a pouquinho, na volta do intervalo comercial, tem sequência premiada.
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tudo bem por aí? Que legal! Aqui falando é o Flavinho Filho, ao vivo no seu rádio até logo mais às 5. Vamos lá agora com a nossa sequência premiada. Vale combustível e também convites de cinema pro Cine System. Presentão pra você que vai escolher aqui das 5 músicas que eu vou apresentar agora.

0: Geninho e a Mariana Fagundes. Tiaguinho, a número 2, Pensamentos Intrusivos. Saudade Estranha, sucesso com o Murilo Rufi, a número 3. A música de número 4, com o Cleiton e Romário e o Zé Neto e o Cristiano. Não Namora, Menos é Mais com a Simone Mendes. Pedro Pecado, né? Fecha aqui a nossa sequência premiada edição desta segunda-feira. Geninho com a Mariana Fagundes, Tiaguinho, Murilo Rufi, Cleiton e Romário com Zé Neto e Cristiano, ou quem sabe ainda Menos é Mais com a Simone Mendes. Você quem decide, você quem escolhe aí aquela que você mais gosta. Participe, aguardando você aqui no Zap da Tri, 13-3219-1055. E agora tá começando.
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0: Cine System. Não fique de fora. E aí, escolha aquela que você mais gosta aqui pelo 13-3219-1055. Não namora. A indicação número 4 com Cleiton e Romário e a dupla Zé Neto e Cristiano. 4 e 17. E aqui tem pra você...
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1: Muito bem, nosso Minuto Tri Notícias está no ar com a participação da jornalista Isabela Vaz. Diga lá, Isa, boa tarde.
9: Oi, Flavinho, boa tarde para você, boa tarde para os ouvintes da Tri. Então, as fortes chuvas mantêm o litoral paulista e o Vale do Ribeira em alerta nessa segunda-feira. A situação mais preocupante é em Eldorado, onde famílias deixaram as suas casas preventivamente após o rio Ribeira de Iguape subir cerca de 9 metros. O governador Tarcísio de Freitas visita hoje Eldorado e Iporanga, cidades bastante atingidas. Os morros seguem em estado de atenção, sem registro de ocorrências nas encostas no último balanço. A chuva também provocou alagamento e transtornos no trânsito. O monitoramento continua porque tem previsão de mais chuva até quarta-feira, o que pode elevar ainda mais o nível dos rios no Vale do Ribeira. E Praia Grande está com 45 vagas abertas para auxiliar de guarda-vidas temporário, para atuação durante a Operação Verão. O salário é de R$2.640, com jornada de 40 horas semanais. Podem participar homens e mulheres maiores de 18 anos e com ensino fundamental completo. As inscrições são gratuitas e seguem até 25 de setembro pela internet ou presencialmente no segundo subgrupamento de bombeiros marítimos. A seleção vai ter provas de natação e corrida na areia no dia 6 de outubro. Quem passar pela etapa física também fará um curso de formação. Olha aí que legal. Já já eu volto com outras informações. 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

0: 28 minutos, alô, alô, Jamilton Santiago Ruas, aí garoto, abração pra você, é o sortudo aqui nessa segunda-feira, faturando Vale Combustível e também par de convites de cinema pro Cine System, Jamilton Santiago Ruas, e a vencedora, com ele, vai estar dia 19 agora no Santos Convention Center, com promoção exclusiva da Tri FM. Precisa falar mais alguma coisa?
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2: Olá, uma ótima tarde para você, um bom início de semana na Tri. Faltam 18 minutos para as 5.

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Mari Fernandes, seu brilho sumiu. Mas o brilho aqui na Tri, ele continua irradiante daqui a pouquinho. Pablo vem chegando aí com Happy Hour. É o final de tarde gostoso aqui na Tri. Tô indo nessa, agradecendo a todos o carinho da sua audiência. Eu vou junto com a tarde da Tri, mas amanhã a gente tá de volta às duas, né, com a tarde da Tri. Mas antes, eu chego ao meio-dia e 25, logo após o horário eleitoral gratuito, tá bom? Trazendo aí sempre pra você a melhor programação. Eu agradeço mais uma vez o carinho da sua audiência. Tenham todos uma semana maravilhosa. E amanhã a gente fala mais uma vez aqui na Tri.

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1: 3! Alô! Boa tarde! Cheguei mais cedo hoje, rapaz, pra fazer o Happy Hour, pra ficar esse final de tarde junto com você aqui na Tri. Oh, coisa boa, viu? Mas que chuva caiu hoje, hein? Que coisa! E tem novidade aqui no Happy Hour, não sou só eu que cheguei mais cedo, não. Quem tá comigo aqui é a Isabela Vaz. Oi, Isabela, boa tarde, tudo bem?
2: Oi, Pablo, boa tarde, tudo ótimo, e com você?
1: Tudo ótimo, tomou chuva hoje?
2: Tomei chuva, esqueci o guarda-chuva em casa ainda, piorou tudo.
1: Que chuva é essa, meu? Tá chovendo faz quantos dias tá chovendo?
2: Ó, já tá chovendo desde a semana passada, né? Já faz uma semana que tá chovendo direto.
1: Não, teve um dia que fez sol, foi sexta que fez sol?
2: Foi, mas fez só durante o dia, depois já...
1: Daqui a pouco água de novo.
2: Exatamente.
1: Meu Deus, que isso?
2: Vai continuar a chuva até quarta-feira, provavelmente, viu?
1: Eu vou falar uma coisa, eu tô até enrugado, meu pé assim, eu acho que tá molhado, sei lá, uma coisa estranha, viu?
2: Pois
1: bom,
2: é.
1: Galera, o importante é que com chuva ou com sol, a gente tem happy hour, com lua, não importa.
2: É isso aí.
1: Tri... Tá começando! E a trilha é curta. Começa a dia de Shiro, vai.

0: eu acho que você tem que mandar aquela mensagem. Mas manda o que tá no seu coração.
1: Porque se fosse eu falaria mais ou menos assim.
2: Ei, boa noite. Antes de te bloquear, eu só vim te dizer que a partir de hoje pode tocar o terror, fazer o que quiser fazer. A boca é sua, curte sua farra. Sinto mais nada.
0: Não, apaga.

0: pista premium para o show do Thiaguinho, é claro, com a abertura do Suel. Show é sábado agora, é isso, Isa? Sábado, né? Sábado, isso, sábado agora.
1: Sábado agora.
0: Então, tem o show de abertura do Suel, depois tem o Thiaguinho e a pista premium, é pertinho do Thiaguinho. Verdade.
1: Bom demais, né?
0: Bom demais, viu? Vai ser sábado agora no Santos Convention Center. E outra coisa, começa cedo, hein? A partir das 8 da noite. Uma promoção exclusiva da Tri FM, que é a rádio mais TH do Brasil. Tem convite pra vender, ícones.com.br. Mas quem me responder aqui, de quem é a voz, vai estar automaticamente, respondeu pelo WhatsApp, tá concorrendo ao sorteio desse par de convites. É um lugar na nossa lista VIP, certo? Vamos soltar a voz aqui pra ver se você adivinha de quem é.
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0: Esse é Daniel, mas na verdade...

0: treino, Thiaguinho, tá na hora de responder.
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0: Ah, não pode falar o nome dele que ele aparece. Aí. Thiaguinho, Tri. Daqui a pouquinho pra você, hein? Vai aquecendo pro show de sábado.
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3: 5h26 e com essa chuva, final de tarde, o trânsito já tá daquele jeito. Olha, a gente olha o nosso mapa aqui, na região de Santos, tá tudo congestionado, cidade
5: tudo
3: inteira.
5: É isso aí, Pablo.
3: Como é que tá descido, hein, pela Anchieta ali, né?
5: Pois é, da Anchieta, desde Cubatão até a entrada de Santos, tá tudo parado.
3: Inclusive, também pega ali o começo da Nossa Senhora de Fátima, não sei nem se tá cheia ainda a Nossa Senhora de Fátima, que teve cheia hoje o dia inteiro.
5: É, exatamente, tá complicada a situação. E ó, falando de Santos, ali na Avenida da Praia, né, também tá tudo parado. Desde a Avenida Bartolomeu de Gusmão.
3: Canal 5 ali, né?
5: Isso, exatamente.
3: Até ó, vou falar uma coisa pra você.
5: Até a Avenida Presidente Wilson lá.
3: Lá, até no Canal 1 ali.
5: Até no Canal 1.
3: Muito trânsito, né?
5: Muito.
3: Agora
5: e
3: em
5: se
3: Praia
5: a gente
3: Grande...
5: for lá pra Praia Grande, também a situação tá complicada.
3: Via Expressa Sul, né?
5: Via Expressa Sul, exatamente. Agora já... melhorou um pouquinho o fluxo,
3: deu uma melhorada,
5: né?
3: Tá tudo parado, desde a entrada de, lá da antena da TV Tribuna até lá a curva do S.
5: Exatamente, né? O tempo de espera tava de mais de 10 minutos, agora já diminuiu um pouco para 8 minutos, né? Então, assim, melhorou um pouquinho, mas ainda assim tá bem difícil andar ali pela Expressa Sul em Praia Grande.
3: Fora isso, todo mundo com muita cautela e muito cuidado, pista escorregadia e com muita chuva, o que começa a aparecer, que a gente vê muito aqui, é buraco pra tudo quanto é lado. Então cuidado, vai com fé, vai na boa.
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0: antiga do Jorge Mateus aqui na Tri.
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0: 5h34, tá na Tri, tá na melhor.
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1: 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Sábado agora,

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2: Ele fala assim agora que aqui não faltaram referências pra ele e tal. Pois é, porque a mãe do Daniel, essa cantora incrível, a Gina Garcia, ela foi backing vocal do Raça Negra, é verdade, né? Fazia aquele coral lá do Raça Negra. Fora isso, ele foi também, integrou a

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9: Tri FM, agora 5h40.

0: 15 para 6.
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0: Isabela, você recebeu alerta aí, é isso, no seu celular aí? O que foi?
2: Recebi, Pablo. Ó, agora às 5:30 da tarde a gente recebeu, né, da Defesa Civil, um alerta sobre chuva persistente no litoral de São Paulo, risco para deslizamento, né? Em áreas de risco, tem que redobrar a atenção nas próximas horas.
0: Não me diga.
2: Pois é, a gente já estava imaginando, né, que tudo isso ia acontecer. A situação é, daqui a pouco a gente vem com a previsão do tempo para falar mais detalhes do tempo para amanhã, mas parece que de hoje, assim, as próximas horas vai ser bem complicado, então é bom tomar cuidado no trânsito.
0: O que tu achou da roupa da Virgínia na Fórmula 1 ontem?
2: Olha, eu achei.
0: O que é isso
2: bem...
0: que ela tá usando aqui? É top que chama isso?
2: É um top, eu achei bem ousado.
0: O top da Virgínia não tapa muito, né?
2: Não. É que assim, também, né, ela tem um corpo sensacional. Se você tivesse,
0: é verdade.
2: Se você tivesse um corpo desse, você ia ficar escondendo?
0: O corpo da Virgínia? Eu?
2: Pois é.
0: Aí eu acho que não
2: ia
0: ornar muito não com a minha careca.
2: Pois é, tem muita gente que criticou ela por conta do look aí que ela escolheu pra um evento, né, que ela foi de corrida,
0: 1,
2: de Fórmula 1,
0: né?
2: Exatamente.
0: É meio exposto, mas ela faz parte do show dela. Inclusive, ela saiu na capa da Cancan, que é uma publicação lá espanhola.
2: Exato.
0: Na capa, tal,
2: mas sabe, eu acho que isso é uma estratégia dela. Ela sempre faz isso pra conseguir
0: aparecer,
2: vender mais. Ela é uma ótima marqueteira, inclusive.
0: E eu vou te contar, ela tá usando ela usa uma calça, não sei se vocês viram, a calça tem um...
2: fluorescente, né? Tem umas...
0: Parece que ela tá ligada na tomada, né?
2: Essa menina, ela é criativa.
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0: Aí ficou sério, hein? Alexandre Pires com Maiara e Maraísa, Latri. Faltam 6 minutos para 6 da tarde. 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

0: aqui no finalzinho de tarde já tá virando noite, viu?
1: Eu vou tá aqui, vou tá aqui.
0: Seis em ponto, agora é boa noite. Aí, que legal. Ah, oh, coisa boa. Deixa eu mandar um alô pra minha turma aqui.
2: Alô? Alô?
0: Alô?
2: What's the drip? Alô, alô? What's the drip? F-M.
0: Minha amiga

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10: Bom, chove aqui no centro de Santos. Boa noite, 6:03. 17 graus marcam os termômetros. Agora, a minha querida Isabela Vaz vai falar sobre o tempo amanhã. Preparem-se.
11: Vamos lá, Pablo. Ó, terça-feira ainda vai ser de tempo fechado na Baixada Santista, mas com mudança importante em relação a esta segunda-feira.
10: O quê?
11: A chuva vai perder bastante força. É, o dia vai ter muita nebulosidade, com 85% de probabilidade de chuva, mas o volume previsto é muito baixo, inferior a 1 milímetro. A maior possibilidade de chuva fraca ou garoa aparece entre o fim da manhã e a tarde, de forma bem irregular. As temperaturas vão continuar amenas. A mínima vai ser de 17 graus e a máxima amanhã chega aos 21, por volta aí do meio-dia e início da tarde. O vento também não vai preocupar. Ele vai variar entre 2 a 8 km por hora, com rajadas de até 18 km por hora. Então, apesar da chance de chuva continuar alta, não tem indicação nesses dados de outro dia chuvoso com bastante volumosidade, né? Não tem necessidade da gente se preocupar com isso agora. Então, a terça-feira vai ser principalmente de céu encoberto, umidade elevada e possibilidade de garoa ou chuva fraca e passageira. Então, dá pra ficar um pouco mais tranquilo, né?
10: Eu quero saber o seguinte, você falou tudo isso, vai secar roupa amanhã?
11: Amanhã dá pra secar roupa.
10: Será?
11: Dá pra secar. Assim, ainda assim não vai ser tão rápido, mas já tá melhor do que hoje.
10: Amanhã à tarde nós vamos estar aqui, eu vou cobrar de tudo.
11: Tá bom.
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0: que vamos!
1: Pablo, Pablo! Diferenciado!
0: Com você nessa noite de segunda-feira aqui na TFM.
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0: Cheguei mais cedo hoje, tô eu e Isabela aqui, viu? Isabela falou assim: pai, Pablo, eu engasguei aqui, mas normal, Isabela, acontece.
3: É, a gente quer ser perfeito, né?
0: Não dá,
3: a gente é um robô, mas
0: não.
3: Ficou legal, né? Ficou bom.
0: Ficou bom.
3: Fala aí pra mim, gente.
0: Quero
3: eu tô
0: só ver
3: bem.
0: Se não secar a roupa amanhã. Vai ficar ruim pro teu lado, hein?
3: Ixi.
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0: TFM, Ian com Dilcinho, a gente separou, são 6h17.
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0: Eu continuo perguntando de quem é a voz? De quem é a voz? Já respondeu? Então presta atenção, presta atenção.
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0: É, esse é o Daniel, cantora incrível, integrou a última formação do Balão Mágico, a galera do Balão. Já de berço ele teve muitas influências, porque sua mãe, a Gina Garcia, era backing vocal, fazia os corais da banda Raça Negra, viu? Ah, em 2021, ele venceu a edição do Show dos Famosos do Domingão do Hulk. De quem é a voz? Você sabe? A voz incrível, né?

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6: Estamos de volta! 6h24 aqui na Tri.

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1: Happy Hour, comecinho de noite. E a balsa? Balsa, como é que está, hein, minha querida Isa?
2: Pois é, ó, agora a balsa sentido Santos-Guarujá. Tá 30 minutos de espera, meu Deus do céu.
1: Do lado de Santos.
2: Isso, e quem tá vindo de Guarujá pra Santos, né, o contrário, o tempo é de 20 minutinhos.
1: Muito bem, e outra coisa, viu, vamos falar de falta d'água, que tem muito lugar com falta de água. Por que que tá faltando água, viu?
2: Pois é, a falta de água e a baixa pressão em Santos tá acontecendo em vários locais hoje e tá sendo provocada pelas fortes chuvas que estão atingindo aqui a Baixada Santista. O excesso de chuva tá prejudicando a qualidade da água bruta, né, nas manancias, né, que falam que é os rios, é isso, que é os rios de onde a água é tirada.
1: É uma coisa louca, né, chovendo desse jeito falta d'água, né, mas tá faltando em vários bairros aqui de Santos, o pessoal reclamando e tudo mais. Na casa da Isa, por exemplo, não tem água, vai tomar banho lá na minha casa. E também em pontos em São Vicente, Praia Grande, o pessoal reclamando aqui da falta de água. Ei, que coisa, hein?
2: Pois é, isso tá obrigando a Sabesp a reduzir o ritmo do tratamento para garantir aí a segurança do consumo.
1: Muito bem, dona Isabela Baez.
0: 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Agora tem Simone Mendes.

0: tem alguma coisa a ver com a voz misteriosa. De quem é a voz de hoje aqui no Happy Hour? É, tem alguma coisa a ver, viu?
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2: Pois é, esse é o Daniel. 2021 venceu a edição do Show dos Famosos no Domingão do Huck. A sua mãe já vem de berço. A voz incrível, a Gina Garcia, foi vocalista da banda Raça Negra. Fez backing vocals lá, viu? E o Daniel, essa cantora incrível, integrou a galera do Balão, que foi a última geração do Balão Mágico. Responda pelo 13-3219-1055, é já, é a última chance, hein? 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
0: Boa noite. Faltam 16 minutos para 7. Hoje o Pablão chegou mais cedo.

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1: Ai, quem está em Santos aqui, que apareceu aqui em Santos, é o astro da NBA, o Jimmy Butler, que joga na NBA, lá no Golden State Warriors, né? Inclusive, ele se lesionou no começo do ano, tá se recuperando, teve uma lesão terrível. Hoje já tem 37 anos o Jimmy Butler, mas esteve aí. Foi lá no CT do Santos, ele é amigo do Neymar, foi lá, jogou até tênis de mesa. Aí mandaram um vídeo pra mim agora, ele batendo bola lá no tênis clube aqui em Santos. Tá por aí, ó. Vem dar um rolê em Santos, só que pegou uma época ruim, né? Só chove, né, Jimmy?
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0: É que eu não sou de ligar.
1: Não ligue, hein?
0: Pelo amor de Deus.
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1: De quem é a voz? Encerrando aqui o nosso Happy Hour, vamos dizer agora, vamos revelar de quem é essa voz. Bom, eu disse que essa voz é do Daniel, que é uma cantora que integrou a última formação do Balão Mágico, a galera do Balão. Sua mãe já era cantora, trabalhou como cantora com Raça Negra. Inclusive, em 2021, ele venceu a edição do Show dos Famosos no Domingão do Hulk. De quem é a voz? Aí.
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3: Porque é sobre uma construção, é sobre um processo de instalação artística viva. E tendo sido um jovem adolescente, uma criança no começo dos anos 2000, o que não faltou pra mim foram referências.
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1: Começou sua carreira com apenas 7 anos de idade. Seu nome é Daniel Garcia Felicione Napoleão. Uma das artistas mais completas do Brasil, que canta, dança, atua, escreve músicas, até faz dublagens de filmes famosos. Seu nome, a voz, é de Glória Groove. Olha, todo mundo acertou. Todo mundo aqui acertou. Vamos lá então, mesmo que, eu acho que umas duas pessoas ou três erraram, mesmo que errou, tá concorrendo aqui o sorteio que eu faço agora de um par de convites, pista premium para o show do Thiaguinho. Tem a abertura do Cantor Suel, dia 19 de setembro, às 8 da noite, no Santos Convention Center. Uma promoção exclusiva da 3FM, a rádio mais TH do Brasil. Quem leva nome na lista VIP é Edson da Cruz Gomes.
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1: Aí! Edson da Cruz Gomes, que é da Enseada no Guarujá, parabéns! Garantiu seu nome. Seu nome já está na lista VIP da Tri, o show desse sábado, viu? Pra ver o Thiaguinho, viu? Chega cedo, meu amigo Edson. A partir das 8 da noite. Primeiro tem o show do Suel, depois tem o Thiaguinho. Vai ser uma festa muito legal. Nesse sábado, no Santos Convention Center. Promoção exclusiva da 3FM, a rádio mais TH do Brasil. Bora então, meu amigo. Chegando na porta lá do Santos Convention Center, você fala que tá na lista VIP da Tri, mostra seu RG. Entra você, acompanhante, parabéns. Muito obrigado a todo mundo que interagiu com a gente. Ah, daqui a pouco vou dar um vale combustível no valor.

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1: Boa noite, 7h15, vamos lá. Agora sim, aí, vai começar.
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1: Boa noite, boa noite, boa noite. Aquela sequência de 5 sucessos aqui na tribo, um atrás do outro. Na sequência premiada dessa noite, vote naquela que você acha melhor das 5, tá bom? Você vota com o seu nome completo e seu bairro. Votou, tá concorrendo. Aqui aquele vale combustível no valor de R$100, presente da Tri e um par de convites em cinema. Cinecista, Eletrópolis, a Shopping Praia Grande, certo? Vamos conhecer as 5 músicas aqui para você votar pelo WhatsApp da Tri, o 13-3219-1055. Não esquece o nome completo e o bar. Começamos de Murilo Huff, Deixa Eu, depois tem

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1: Não tem jeito, meu compadre. 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

0: dela. É que eu não te esqueci, aqui na trilha sequência premiada dessa noite. Antes da Ana Castela teve Menos é Mais, Coração Partido. E começamos a sequência com Murilo Huff, Deixar Eu. Faltam duas pra gente completar a sequência. Agora 7h25 na Tri. Ainda vem aí, ó, Marília Mendonça, Segundo Amor da Sua Vida. E Péricles, Já É. Já votou na sua? Então vota. 13-329-1055 com seu nome completo, seu bairro.
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É o Pelicão, já é fechando a sequência premiada dessa noite 7:30 aqui na Trip. Fazer intervalo rapidão, já vou trazer a melhora, mais votada por vocês aqui que estão me ouvindo.

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0: 35 aqui na Tri, boa noite.
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0: É a sequência premiada no ar. Vamos então conhecer a melhor, aquela que vocês escolheram. Muito bem, muito obrigado a todo mundo que participou aqui. Valeu demais aqui o seu voto. Vamos sortear então, né? Todo mundo que votou tá concorrendo agora aquele vale combustível no valor de R$100 presente da Tri. E um par de convites de cinema do CNC, tem no Litoral Plaza Shopping, Praia Grande. Quem leva? Vamos ao sorteio. Graça Caroline Guimarães.
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0: Aê! Graça Caroline Guimarães, que é do Itararé em São Vicente. Participou, ganhou. Graça, venha buscar. Você tem 2 dias para retirar. Ou amanhã, terça ou quarta-feira, das 2 às 3h30 da tarde, aqui na Tri, viu? Se não puder vir, viu, Graça? Pode mandar alguém com o seu documento, que retira de boa aqui seu vale combustível, seus convites do Cine System. Parabéns! Vamos tocar melhor aquela que vocês escolheram?
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0: Tri FM, faltam 18 para as 8. 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
7: A chuva persiste nessa noite aqui no centro de Santos, 18 graus a temperatura agora. Boa noite, faltam 10 minutos para as 8, hora de informação aqui na Tri. O influenciador Lito Souza vai ser a primeira pessoa no mundo a testar uma substância experimental contra a doença Creutzfeldt-Jakob, condição rara e ainda sem cura. A substância, chamada ALN-6457, busca reduzir a produção da proteína priônica no cérebro, ligada ao avanço da doença. Experimentos iniciais em camundongos tiveram resultados promissores, mas ainda não há comprovação de eficácia em seres humanos. No caso de Lito, existe uma corrida contra o tempo. Ele ainda mantém a função cognitiva, mas vem apresentando perda progressiva dos movimentos. O tratamento experimental não consegue reverter danos já provocados pela doença. A expectativa é tentar frear sua progressão. E duas apostas da Baixada Santista passaram muito perto de levar o prêmio de 84 milhões de reais da Mega Sena. Puxa vida, hein? Jogos feitos em São Vicente e no Guarujá acertaram 5 das 6 dezenas do concurso 3057. Cada apostador levou R$31.872,72. As apostas foram registradas na Farol da Sorte Loterias em São Vicente e na Lotérica Progresso no Guarujá. Ninguém acertou as 6 dezenas. E o prêmio acumulou 95 milhões de reais. E o próximo sorteio acontece amanhã, terça-feira.
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que se chama 90-10, onde uma pessoa tem 90% daquilo que você procura em alguém, só que você foca naqueles 10% que falta. Aí você sai pra rua, se aventura, e realmente você encontra aqueles 10%, mas não se deu conta que perdeu os 90%.

0: Os 10% a gente deixa pro garçom, né não?
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0: apenas mais uma de amor do Pichote aqui na
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0: 8:01 agora, tá na hora do melhor do sertanejo na segunda-feira. Já já tem top 5 sertanejos, são as 5 melhores do sertanejo na sequência pra você aqui na Twitch.
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1: Boa noite pra você que me acompanha aqui na tri, vamos
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1: lá.
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1: Vamos lá então, são as melhores do sertanejo nessa segunda-feira na programação da Tri FM. Vamos tocar 5 juntinhas, uma atrás da outra aqui na Tri.
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0: Feira da Tri, top 2 pro Panda, Eu Te Seguro, top 3 Simone Mendes, Direitos Iguais, top 4 Xande de Avião, Henrique e Juliano, não é o lugar, é a pessoa, e o top 5 Fred Fabrício, Te Amar é Meu Talento, 8h21, só 5 melhores do sertanejo na sequência no nosso top 5 todas as noites, 8h21.
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0: Felipe com Murilo Ruf, me ama, consciente na trilha. Faltam 20 minutos agora para as 9 da noite.
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0: Com a

0: Felipe Silva em Cubatão, o Rodrigo Dias Gonçalves do Meu VIP, ainda Alessio Silva Carneiro do Jockey Club, obrigado meu querido, Alexandre Menezes, que é motorista de APP, tá rodando aí ouvindo a trilha, Sueli Silva, que é do Jockey, obrigado, viu? Ô, Maria de Fátima, alô, da Ponta da Praia.
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9: Boa noite, 15 para as 9.

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2: Pois é, a dupla Vitor e Léo, no começo lá dos anos 2000,

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1: Ai, ai, ai. Tri FM, 8 minutos agora pra nós.
0: Eu nunca podia acreditar nessas coisas. Mas a nossa primeira noite foi diferente.

Bichot, primeira noite aqui na Tri, faltando 5 minutos para as 9 da noite, tá chegando a hora extra de todas as noites, uma hora direto, sem intervalos comerciais, direto, é só música, só.

0: Rick está na culinaria e pintura. Logo ele está de volta aqui na 3 e por enquanto a gente faz um horário um pouquinho diferente, tá?
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